0: here.
1: Os pastores aqui.
0: When they met me at the aeroporto.
1: Quando eles me encontraram no aeroporto.
0: They asked me.
1: Eles perguntaram para mim.
0: To stand before the Lord.
1: Para ficar diante de pé do Senhor.
0: And ask the Lord Yahweh.
1: E perguntar ao Senhor Yahweh.
0: To open heaven here.
1: Para abrir os céus aqui.
0: And bring the latter rain of the latter glory.
1: E trazer a última chuva da última glória.
0: So now,
1: então agora.
0: Before I begin.
1: Antes de eu começar.
0: Allow me to go before the Lord alone.
1: Me permitam ir diante do Senhor Deus somente sozinho.
0: And ask the Lord Elohim Yahweh.
1: E pedir ao Senhor Elohim Yahweh.
0: Jeová Sabaoth. To open heaven here.
1: Para abrir os céus aqui.
0: And bring the latter glory here.
1: E trazer a última glória aqui.
0: Aleluia.
1: Aleluia.
0: Mighty Father.
1: Pai poderoso.
0: I now stand right before you.
1: Agora eu estou de pé diretamente diante do Senhor.
0: And ask you, my Father.
1: E eu lhe peço, meu Pai.
0: In the mighty name of Jesus.
1: No poderoso nome de Jesus.
0: To open heaven here.
1: Para abrir os céus aqui.
0: And the rain of the latter glory.
1: E derramar a chuva da última glória.
0: That you may revive this nation.
1: Para que o Senhor possa avivar essa nação.
0: In the mighty name of Jesus.
1: No poderoso nome de Jesus.
0: Now you can visit this place.
1: Agora o Senhor pode visitar esse
0: with
1: lugar.
0: Your glory.
1: Com a sua glória.
0: The visitation of God the Father.
1: A visitação de Deus Pai.
0: As you spoke with me in the dream.
1: Como o Senhor falou comigo no sonho.
0: In the mighty name of Jesus.
1: No poderoso nome de Jesus.
0: Amen.
1: Amém.
0: Now,
1: agora,
0: I brought this plastic that when it rains may not rain on my Bible.
1: Eu trouxe esse plástico porque quando chover não vai molhar a minha Bíblia.
0: Just a few minutes ahead of us is the visitation of God here.
1: Apenas alguns minutos na nossa frente a visitação do Senhor aqui.
0: I see Kububujika.
1: Eu vejo Kububujika.
0: I see water flowing like this.
1: Agora eu vejo a água fluindo e fazendo bolhas assim.
0: In this place.
1: Neste lugar.

0: Just a few minutes ahead of us is the visitation of God here.
1: Apenas alguns minutos na nossa frente a visitação do Senhor aqui.
0: I brought this plastic that when it rains may not rain on my Bible.
1: Eu trouxe esse plástico porque quando chover não vai molhar a minha Bíblia.

0: de plástico.
1: I came with that paper bag.
0: Eu vim com essa bolsa de plástico.
1: Because I said,
0: porque eu disse.
1: It is going to rain here.
0: Vai chover aqui.
1: I came with a paper bag.
0: Eu vim com uma bolsa de plástico.
1: Forte,
0: forte, forte, forte, meu Senhor.

0: The rain is falling on me.
1: Hallelujah.
0: Hallelujah.
1: Hallelujah.
0: The rain is falling on me.
1: Hallelujah.
2: Hallelujah.
1: Está chovendo no profeta do Senhor.
0: The rain is falling on me.
1: A chuva está caindo sobre mim.
0: Aleluia!
1: Aleluia!
0: Aleluia!
1: Está chovendo. Os céus estão abertos.
0: Aleluia!
1: Aleluia!
0: Aleluia!
1: Aleluia!
0: Aleluia!
1: Olha a chuva. Olha a chuva.
0: I gave a prophecy.
1: Eu dei uma profecia.
0: But in Kenya.
1: Mas no Quênia.
0: The Lord showed me I was down here.
1: O Senhor me mostrou que eu estava aqui embaixo.
0: And heaven opened.
1: E os céus se abriram.
0: And the Lord spoke by voice.
1: E o Senhor falou por voz.
0: He said, "This is the visitation of God the Father Himself."
1: Ele diz, essa é a visitação de Deus Pai Ele mesmo.
0: Aleluia. Aleluia. Senhor.
1: O Senhor.
0: Fidelidade de Deus.
1: A fidelidade de Deus.
0: Com uma carta para cumprir a Bíblia.
1: Eu vim com uma carta para cumprir a Bíblia.
0: Aleluia.
1: Aleluia.
0: It is raining.
1: Está chovendo.
0: Aleluia.
1: Aleluia.
0: Look at the rain.
1: Olha a chuva.

0: aleluia.
1: Servo de
0: Deus. O escravo de Deus.
1: Servo de Deus.
0: O servo de Deus.
1: Servo de Deus.
0: O servo de Deus.
1: Servo de Deus.
0: O servo de Deus.
1: Aleluia.
0: Aleluia.
1: The Lord has honored his prophet.
0: Senhor, honrou o seu servo.

0: Está chovendo.
1: My Lord,
0: meu Senhor.
1: I came with a piece of paper.
0: Eu falei do pedaço de papel.
1: To cover my Bible.
0: Para cobrir a minha Bíblia.
1: And I announced.
0: E eu anunciei.
1: But I have brought this to cover the Bible.
0: Que eu trouxe esse plástico para cobrir a minha Bíblia.
1: Aleluia.
0: Aí aconteceu.
1: Cielo abierto.
0: Os céus estão abertos.
1: The Lord has identified me.
0: O Senhor me identificou.
1: I told you.
0: Eu disse a vocês.
1: That I saw this place when I was in Kenya.
0: Que eu vi este lugar.

0: hosted me here.
1: Você me hospedou aqui.
0: And maybe you were panicking.
1: E talvez você estava em pânico.
0: And you are saying, is he going to humiliate us?
1: E ele estava, talvez eu estava dizendo, será que ele vai nos humilhar?
0: He has promised to open heaven and bring rain.
1: Ele prometeu que abrir os céus e trazer chuva.
0: You fear that the president and the pastor is taking over at you.
1: Você temia que o presidente e pastores ia comer, devorar você.
0: If heaven does not open here.
1: Se os céus não abrissem aqui hoje.
0: Comer como carne dulce.
1: E ele

0: Olhe esta bolsa de plástico.
1: I came with that paper bag.
0: Eu vim com essa bolsa de plástico.
1: Because I said,
0: porque eu disse.
1: It is going to rain here.
0: Vai chover aqui.
1: I came with a paper bag.
0: Eu vim com uma bolsa de plástico.
1: Forte,
0: forte, forte, forte, meu Senhor.

0: vida.
1: At the airport.
0: Lá no aeroporto.
1: The pastors.
0: Os pastores.
1: You asked me.
0: Vocês me pediram.
1: To open heaven.
0: Para abrir os céus.
1: And I came here.
0: E eu vim aqui.
1: I stood here.
0: E eu fiquei de pé aqui.
1: And I reminded them.
0: E eu me lembrei eles.
1: That they asked me.
0: Que eles me pediram.
1: At the airport.
0: Lá no aeroporto.
1: To open heaven.
0: Para abrir os céus.
1: And I stood here.
0: E eu fiquei de pé ali.
1: And I said, everybody stay away from this.
0: E eu falei, todo mundo fique fora disso.
1: I want to step forward and speak to Deus.
0: E eu quero dar um passo à frente e falar com Deus.
1: Jeová.
0: Jeová.
1: Yahweh.
0: Yahweh.
1: Padre.
0: Pai.
1: And I step forward.
0: E eu dei um passo à frente.
1: And I asked him.
0: E eu perguntei a ele.
1: That based on my word.
0: Baseado na minha palavra.
1: He should open heaven here.
0: Ele deveria abrir os céus aqui.
1: My Lord.
0: Meu Senhor.
1: Mission accomplished.
0: A missão está cumprida.
1: The time has changed in the church.
0: O tempo mudou na igreja.
1: Este servo has come back.
0: Este servo voltou.
1: He has come back to the church.
0: Ele voltou para a igreja.

0: O Senhor fala com a sua voz.
1: In the dream,
0: no sonho.
1: When I was in Victoria,
0: quando eu estava em Vitória.
1: And many cripples walk blind, everything they hear.
0: E muitos aleijados andaram, cegos viram e ouvidos surdos abriram.
1: And then I asked them,
0: então eu perguntei a eles,
1: where is this altar which has red carpet and red carpet down?
0: Aonde é este lugar que tem um tapete vermelho em cima e um tapete vermelho embaixo?
1: And it is in an open place.
0: E era em outro lugar.
1: Visitação,
0: visitação.
1: That the Lord will open heaven.
0: E mais, o Senhor abriu os céus.
1: And then,
0: então,
1: yesterday when I came, I said, this looks like the place.
0: Ontem quando eu vim, eu disse, isso

0: parece aquele lugar do sonho.
1: And when I walked in here,
0: e quando eu andei aqui,
1: I spoke directamente com Jehovah Elohim.
0: Eu falei diretamente com Jehovah Elohim.
1: My Lord,
0: meu Senhor.
1: Ele respondeu.
0: E ele respondeu.

0: Mission accomplido.
1: A missão está cumprida.
0: I have now opened heaven over this country.
1: Eu já abri o céu sobre este país.
0: In front of the member of parliament.
1: Em frente aos membros do parlamento.
0: My own son,
1: meu próprio filho.
2: The dead Ayuwe is prophet of the God.
0: No.
2: Profeta de Deus.
1: Profeta de Deus.
0: He's saying you have come from God.
1: Aleluia!
0: Missão cumprida.
1: A missão está cumprida.